0: não termino em tom assim triste, porque ele já ia me dar uma bronca enorme. Paulo, não acaba com o programa. Mas não tem jeito, Chico. Saudade fica, ficará nosso grande mestre eterno. Semana que vem a gente volta, toda a nossa equipe, DJ Akin, Marco Cruzeira, Aramar, Model, Renata Porto, eu, todos os nossos ouvintes, todas as nossas emissoras, deixo um grande beijo e aquela esperança de uma ótima viagem para você, Chico. Para todos, um grande abraço e semana que vem a gente está de volta. Até lá.
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5: A Porsche foi uma das primeiras fábricas a perceber a tendência dos SUVs e acrescentou um SUV, o Cayenne, à sua linha de esportivos tradicionais. O que, na minha opinião, fez o velho Porsche revirar no túmulo. Mas isso é outra história. Agora, com a chegada dos elétricos, o que fez a Porsche? Eletrificou o SUV Cayenne e o lançou agora na versão coupé elétrica. E então o próprio nome já está explicando. Além de ser um elétrico, sua carroceria ganhou ares de coupé, com o teto se inclinando na parte traseira e até melhorando o coeficiente aerodinâmico do SUV. A potência? Meros 857 cavalos. Mas com o overboost acionado, ele chega a 1157 cavalos.
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2: 9:31.
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3: 9:59.
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2: No Vale do Aço, 11 horas.
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6: Durante as gravações do filme Crossroads, em 2002, a musa pop Britney Spears tatuou em seu quadril um símbolo japonês que deveria significar misterioso. Só que, na verdade, a letra feita corresponde à palavra estranho. Em 2007, Britney Spears chocou os fãs e a imprensa quando resolveu raspar a cabeça. Depois do escândalo, o salão leiloou o cabelo da Britney na internet. Um dos maiores sucessos da estranha Britney Spears é a canção Toxic, que rendeu a cantora um Grammy. A música também foi escolhida como a segunda favorita de todos os tempos no mundo todo em um concurso feito pela Sony Ericsson, ficando apenas atrás de You Are the Champions, do Queen.

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0: 7:32.
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0: 7 FM. 1:30.
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0: No Vale do Aço, 2 horas.
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0: músicas, um hino das pistas, né? Que tem aquele baixo pulsante do Peter Cetera, a voz dele ainda está aqui, né? Do Peter, e ainda, olha, uma sessão de percussão de Laudir de Oliveira, nosso carioca aqui, saudoso, grande músico de jazz também, latino, Ayrton Moreira na batera, tecladista Robert Lamb, uma turma muito boa nesta música do Chicago, uma música que inclusive foi gravada originalmente pela banda de funk, Rufus, com Chaka Khan, antes do Chicago gravar, né? E tem Maynard Ferguson no trompete ainda, clássico. Vamos ouvir aqui um rework do DS, Street Player,
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0: 10:30.
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0: 4 e 3.
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0: 4:32.
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0: músicas, um hino das pistas, né? Que tem aquele baixo pulsante do Peter Cetera, a voz dele ainda está aqui, né? Do Peter, e ainda, olha, uma sessão de percussão de Laudir de Oliveira, nosso carioca aqui, saudoso, grande músico de jazz também, latino, Ayrton Moreira na batera, tecladista Robert Lamb, uma turma muito boa nesta música do Chicago, uma música que inclusive foi gravada originalmente pela banda de funk, Rufus, com Chaka Khan, antes do Chicago gravar, né? E tem Maynard Ferguson no trompete ainda, clássico. Vamos ouvir aqui um rework do DS Street Player.
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1: 6:02.
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1: 6:58. 107 FM, sua música, seu estilo, apoio cultural.
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5: Dia, uma.
6: Pereira, também aniversariando, Maiara Reis, José Pereira do Carmo, Raimundo Pereira de Aguiar, Flávia Carneiro e José Damasceno. Veio também para celebrar conosco 57 anos de matrimônio, seu Sebastião e Imaculada. Ação de graças, Luana Almeida, Alex Vitor e Fernanda Almeida. Recuperação da saúde, Maria do Carmo, José Bartolomeu, Cristina, Adenilson, Arilson, Ademire e familiares, Amélia, Inácio, Hélio, senhor Jorge, Laura de Assis Almeida, Maristela de Assis Almeida, José Geraldo Ribeiro. Sétimo dia de falecimento, Geana Aparecida Alves, Rei Nilson de Jesus Rego. Demais falecidos de nossa comunidade: Maria da Cruz Lucas, Conceição Veríssima Silva, Nair de Assis Quintão, Maria Aparecida Miranda Lana, Lourdes de Assis Almeida, Geralda Ferreira Sena, Pedro Paulo Mara dos Santos, Rita Magalhães Malta, Clélia Ferreira Oliveira, Maria de Nazaré Silva, Rosinha de Castro, Eunice de Almeida. Irmãos e irmãs, jubilosos pela Páscoa do Senhor ressuscitado, somos convidados a testemunhar pela prática do bem a atuação permanente do Espírito Santo no mundo. Hoje, de modo especial, como comunidade disposta a viver o amor, guardando os mandamentos de Cristo, queremos rezar por todas as mães, que para nós são exemplo de amor, cuidado e dedicação. Rezamos pelas que estão aqui presentes, por aquelas ausentes e as mães já falecidas. Com gratidão, celebremos alegres esta Eucaristia cantando.

Que bom respondermos o convite de Deus de nos encontrarmos como família na casa do Pai. E hoje, de modo especial, estamos com o Pai, mas queremos trazer ao altar as nossas mães. Hoje é o dia da mamãe, que Deus possa ouvir o nosso apelo mais sincero do coração, que nós queremos muitas bênçãos sobre as nossas mães. E nós vamos pedir pela intercessão daquela que é a mãe de todos nós, a Senhora das Graças. Vamos acolher com uma mãe e o filho as nossas mães em Maria Santíssima.

0: Saudemos Maria Santíssima com nossas palmas. Em nome do Pai, do Filho e do Espírito Santo.
1: Amém.
0: A graça de nosso Senhor Jesus Cristo, o amor do Pai e a comunhão do Espírito Santo esteja convosco.
1: Bendito seja Deus que nos reuniu no amor de Cristo.
0: Confiados à misericórdia de Deus, reconhecendo que somos pecadores, vamos com o Ministério de Música cantando pedir perdão.

0: Deus Todo-Poderoso, tenha compaixão de nós. Perdoe os nossos pecados e nos conduza à vida eterna.
1: Amém.

0: Oremos. Deus Todo-Poderoso, dai-nos viver com ardor estes dias de lúbido, em honra do Senhor ressuscitado, para que sempre manifestemos com nossas obras o mistério que celebramos. Por nosso Senhor Jesus Cristo, vosso Filho, que é Deus, e convosco vive e reina na unidade do Espírito Santo, por todos os séculos dos séculos.
1: Amém.

0: Leitura dos Atos dos Apóstolos. Naqueles dias, Filipe desceu a uma cidade da Samaria e anunciou-lhes o Cristo. As multidões seguiam com atenção as coisas que Filipe dizia, e todos unânimes o escutavam, pois viam os milagres que ele fazia. De muitos possessos saíam os espíritos maus, dando grandes gritos. Numerosos paralíticos e aleijados também foram curados. Era grande alegria naquela cidade. Os apóstolos que estavam em Jerusalém souberam que a Samaria acolhera a palavra de Deus e enviaram lá Pedro e João. Chegando ali, oraram pelos habitantes da Samaria para que recebessem o Espírito Santo, porque o Espírito ainda não viera sobre nenhum deles, apenas tinham recebido o batismo em nome do Senhor Jesus. Pedro e João impuseram-lhes as mãos e eles receberam o Espírito Santo. Palavra do Senhor.
1: Graças a Deus.

0: Leitura da primeira carta de São Pedro. Caríssimos, santificai em vossos corações o Senhor Jesus Cristo e estais sempre prontos a dar razão da vossa esperança a todo aquele que vo-la pedir. Fazei-o, porém, com mansidão e respeito e com boa consciência. Então, se em alguma coisa fordes difamados, ficarão com vergonha aqueles que ultrajam o vosso bom procedimento em Cristo. Pois será melhor sofrer praticando o bem, se esta for a vontade de Deus, do que praticando o mal. Com efeito, também Cristo morreu uma vez por todas por causa dos pecados, o justo pelos injustos, a fim de nos conduzir a Deus. Sofreu a morte na sua existência humana, mas recebeu nova vida pelo Espírito. Palavra do Senhor.
1: Graças a Deus.

0: O Senhor esteja convosco.
1: Ele está no meio de nós.
0: Proclamação do Evangelho de Jesus Cristo segundo João.
1: Glória a vós, Senhor.
0: Naquele tempo, disse Jesus a seus discípulos: se me amais, guardareis os meus mandamentos, e eu rogarei ao Pai, e ele vos dará um outro defensor, para que permanecerais sempre convosco. O Espírito da verdade, que o mundo não é capaz de receber, porque não o vê nem o conhece. Vós o conheceis, porque ele permanece junto de vós e estará dentro de vós. Não vos deixarei órfãos, eu virei a vós. Pouco tempo ainda e o mundo não mais me verá, mas vós me vereis, porque eu vivo e vós vivereis. Naquele dia sabereis que eu estou no meu Pai, e vós em mim, e eu em vós. Quem acolhe os meus mandamentos e observa, esse me ama. Ora, quem me ama, será amado por meu Pai, e eu o amarei, e me manifestarei a ele. Palavra da salvação.
1: Glória a vós, Senhor.
0: Que bom nesse dia do Senhor nós estarmos aqui participando da Santa Missa, vivendo esse encontro tão especial que todos nós com certeza aguardamos com expectativa todas as semanas. É o dia do Senhor, o domingo, o dia que a comunidade se encontra de mãos dadas para poder viver então essa experiência do cuidado amoroso do Pai. E é bom também a gente perceber o carinho que nós temos com aquela que tem um lugar todo especial no coração, que são as nossas mães. Muitos podem tê-las consigo aqui na Santa Missa e podendo partilhar com elas a alegria de estarem juntos e louvar a Deus o dom da vida da mamãe e agradecer pela nossa vida. Outros trazemos no coração, ou porque estão longe, ou porque já estão no céu. Mas é fato que mãe ocupa um lugar singular no nosso coração. Mãe é um sentimento tão importante, ela ocupa um lugar tão especial em nós, que quando a gente não sabe o que dizer de Deus, a gente diz que Deus tem amor de mãe para conosco, um amor incondicional. E é nesse amor de mãe, amor de Deus, que nós estamos ouvindo a liturgia da palavra e sendo convidados a permanecer em Deus, permanecendo no amor. Então, o que que nos permite ter certeza que Deus caminha conosco? O amor. Deus é amor. Olhando para Jesus, que é aquele que nos revela o rosto do Pai, nós vemos um Deus amoroso para com todos, incondicionalmente. O amor de Deus não é resposta aos nossos méritos. Ele nos ama, mesmo quando a gente pode não fazer por merecer esse amor. E esse Deus que é amor tem nos conduzido por estes tempos, nessa espiritualidade que a liturgia nos convida a construir, que é o tempo pascal. Nós já estamos na sexta semana do tempo pascal. Esse tempo, pouco a pouco, vai concluindo o seu propósito. E a liturgia da palavra, falando de amor, falando de ligação, ele nos ajuda a antecipar as duas próximas festas da igreja. Não tem como falar da liturgia de hoje sem apontar para os dois próximos domingos, quando nós vamos estar celebrando a ascensão de nosso Senhor Jesus Cristo, que é a sua subida para o céu, e Pentecostes. E uma preocupação que Jesus está tendo com os discípulos, e isso está no Evangelho e ao longo de todo o tempo pascal, é de nos manter perseverantes no caminho. Mesmo que a gente não vai poder contar fisicamente com a presença de Jesus, mas ele quer deixar muito claro aos discípulos e a todos nós que ele caminha conosco, que ele não nos deixa desamparados. Eu não vos deixarei órfãos. A imagem da orfandade aqui deveria nos remeter à certeza de que, independente da condição que nós nos encontremos, Deus nunca nos abandona. Tem um salmo que canta: uma mãe é capaz de esquecer de um filho? Mesmo se assim o acontecesse, que é impossível, Deus nunca se esquece de nós. Então Deus é aquele pai com amor de mãe, é aquele pai com amor de pai, que se coloca ao nosso lado e caminha conosco em todas as situações. Basta que a gente abra o coração para deixar que a presença de Deus se manifeste em nós. Nós estamos ouvindo que a condição para poder viver essa experiência da presença amorosa de Deus em nós é guardar os seus mandamentos. Eu sou do tempo, e muitos de vocês aqui também o são, eu acredito, pelo rosto, né? De um tempo que nós não tínhamos internet. Então nós somos aquela geração que para poder passar nas provas, nos exercícios da escola, nós tínhamos que decorar. Porque não tinha celular, não tinha essas coisas, não podia fazer nem continha em calculadora, né? Então nós tínhamos que decorar. Então nós aprendemos que tinha que decorar. Só que os mais malandrinhos decoravam para a prova. Passou a prova, não lembra mais. Mas decorar é mais do que isso. Decorar, corar, coração. O que é decorar? É guardar no coração. Então quando Jesus hoje está falando que quem o ama guarda os seus mandamentos, ou seja, poderemos traduzir por decora, é aquele que guarda Deus no coração. E guardar Deus no coração, então nos ensina que não é cumprir a lei pela lei, não é falar assim, amar pai e mãe, não pecar, não faltar domingo na missa, não é isso não, é isso também, mas antecede a esse cuidado de tentar traduzir o amor em atitudes, acolher o amor no coração. Então se nós queremos caminhar na certeza do amor de Deus e ele é incondicional e perceber que ele caminha conosco, nós temos que guardar no coração os mandamentos, o mandamento, o amor, a palavra é Jesus. Então toda a realidade comunicada a nós da vida de Jesus nos revela o amor de Deus e nos revela como temos que ser outro Cristo no mundo, como Jesus nasceu, como Jesus cresceu, como Jesus passou por essa vida, como ele morreu, como ele foi para o Pai. Ali está descrito o caminho dos amados que somos nós. Temos que perseverar no caminho. Como vamos continuar perseverando? Ligados ao amor que é Jesus. E quando a gente deixa Jesus agir através de nós, e não como instrumentos, mas como membros que participam da evangelização, nós podemos fazer obras maiores do que de nosso Senhor Jesus Cristo. A primeira leitura nos ensina a ousadia de quem deixa Jesus agir através de nós. Nós ouvimos o relato do ministério do diácono Filipe. Ele foi aonde pregar? A Samaria. Nós sabemos que os cristãos começaram a ser perseguidos. E olha como é que Deus é providente quando a gente deixa que Deus seja Deus na nossa vida. Ele transformou a perseguição numa grande missão além fronteiras. Aqueles que fugiram de Jerusalém pela perseguição se tornaram missionários da palavra e levaram o evangelho até as terras estrangeiras. Depois Paulo vai levar muito mais longe, vai chegar até Coronel Fabriciano, mas naquele momento as regiões próximas, a Samaria. Nós já ouvimos em outros evangelhos que lá na Samaria não tinha nada que presta, eles não gostavam dos samaritanos, porque samaritano eram judeus exilados de tempos antigos, eram judeus que conheciam a verdade, mas como viviam com outros povos, quem mistura com outros aprende outras culturas, aprende outras expressões de fé, então eles eram considerados hereges porque queriam sê-lo, porque eles conheciam a verdade judaica, mas misturavam com outras culturas, então era gente que não valia a pena. Mas o Filipe mostra para nós que isso não existe. Ele não discrimina, mas ele leva a palavra. E porque guardava Jesus no coração, e olha que ele era diácono, não era dos apóstolos, porque guardava Jesus no coração, falava com autoridade e alcançou o coração dos samaritanos, e lhes alcançou a graça da conversão. Por que Filipe o fez e os outros nenhum conseguiram? Que ele falou com o coração, falou com a emoção, falou com a verdade daquilo que estava dentro dele. Hoje nós somos muito críticos, a igreja hoje dá muita liberdade para a gente poder construir reflexões, para a gente poder fazer interpretações, e com isso a gente às vezes cai no pecado da crítica vazia. A gente fica falando mal do outro que está pregando o evangelho, que a gente acha que ele está fazendo errado. Ah lá, aquele na televisão, aquele na internet, aquele na mídia, aquele aparecendo, isso é roupa de padre, isso é roupa de igreja, isso é roupa de freira. Em vez da gente ficar preocupado em falar mal daquele que evangeliza, mesmo que a gente não concorde com os métodos, a gente deve aprender com Filipe que quando a gente fala com o coração, o evangelho alcança as pessoas que escutam. O negócio não é a técnica, nem todos sabem cantar, mas a gente pode falar com amor, com emoção, e essa palavra chega ao coração daquele que escuta. Filipe falou com amor, falou com verdade. E como é que eu sei? A conversão foi antecedida pelos sinais de cura e de libertação. Mérito do Felipe? Não. Mérito de quem deixa Deus agir através de nós. Os sinais da cura, não é que nós vamos fazer uma igreja de milagreira, é que nós vamos fazer uma igreja que liberta para Deus, uma igreja que sinaliza para o futuro, sinaliza para a esperança. Então nós temos que deixar Deus, como nós estamos no tempo da paz, podemos usar a imagem, Deus brilhar através de nós. Como é que Deus brilha através de nós? Se a gente tem intimidade com Ele, Ele se faz presente na nossa vida, e Ele nos ajuda a dizer da forma certa, na hora certa e do jeito certo. Então tem que rezar mais, tem que construir intimidade com Jesus, tem que crescer nesse amor com Jesus, deixar Jesus ser tão presente na nossa vida que os nossos lábios sejam a verdadeira proclamação da verdade, do Evangelho, que é nosso Senhor Jesus Cristo. E aí nós vamos cumprir o que o Pedro está falando na segunda leitura: testemunhar a esperança da nossa fé. Pressupõe a esperança a fé. Sem fé não há esperança. E da onde vem a fé? Da intimidade com Deus. Nós ouvimos no Evangelho que há pessoas que não vão mais sentir a presença de Jesus na sua vida, nem com o Espírito Santo. Por quê? Porque se fecharam a esperança da fé, se fecharam a Deus. Esse relato que nós estamos escutando aí do Evangelho, ele ainda está, desde domingo passado é a mesma coisa, ele ainda está no ambiente da última ceia. Na última ceia, Jesus fez um gesto extremamente ousado, mas necessário para a gente aprender. Ele lavou os pés dos discípulos. Aquele que não se deixa lavar os pés, aquele que não está disposto a lavar o pé do outro, não é capaz de deixar Deus ser Deus na sua vida. E no mundo hoje nós estamos muito mais fadados a querer que os outros lavam o meu pé do que eu lavar o pé do outro. Ou seja, eu quero muito mais ser servido do que servir, eu quero muito mais vantagem para mim do que ser vantagem para a vida do outro. Eu quero que a minha razão sobressaia a razão do outro. Eu sou o dono da verdade, eu sou o centro do mundo, eu sou a coisa mais importante que existe. Deus, se pudesse escolher, morria só para mim. Esse é o mundo que nós estamos hoje. Uma pessoa que deixa esse tipo de valor entrar no coração nunca vai conseguir experimentar a verdade que é Jesus. Não vai enxergar a vida nova. Vai ser uma pessoa pessimista e oportunista, que só consegue ver o mundo como um salve-se quem puder. Nós não, somos homens e mulheres da esperança. Testemunhamos essa verdade. Como é que vocês conseguem colocar um sorriso no rosto num mundo cheio de provações, cheio de dificuldades? Quem nos faz sorrir, quem nos traz esperança, não é o mundo, mas é Deus. Caminhamos com os pés firmes no mundo, mas com o coração voltado para o céu. Que a gente siga. Estamos aproximando-nos dessas duas grandes festas. É tempo de entender o convite de Jesus: eu não vos deixarei órfãos. Jesus vai para o céu, mas não para nos abandonar, para ficar ainda mais perto de nós. Louvado seja o nosso Senhor Jesus Cristo.
1: Para sempre seja louvado.
0: Vamos então professar nossa fé? Creio em Deus Pai, Todo-Poderoso, Criador do céu e da terra, e em Jesus Cristo, seu único Filho, nosso Senhor,
1: que foi concebido pelo poder do Espírito Santo, nasceu da Virgem Maria, padeceu sob Pôncio Pilatos, foi crucificado, morto e sepultado, desceu à mansão dos mortos, ressuscitou ao terceiro dia, subiu aos céus, está sentado à direita de Deus Pai Todo-Poderoso, donde há de vir a julgar os vivos e os mortos. Creio no Espírito Santo, na Santa Igreja Católica, na comunhão dos santos, na remissão dos pecados, na ressurreição da carne, na vida eterna. Amém.
0: Irmãos e irmãs, movidos pelo Espírito Santo, dom de Deus, que reza em nós, apresentemos ao Pai as nossas preces rezando: ó Senhor, fazei frutificar em nós o sacramento pascal.
2: Ó Senhor, fazei frutificar em nós o sacramento pascal. Fortalecei a vossa igreja para que, a exemplo dos apóstolos, continue desenvolvendo trabalhos pastorais e sociais que promovam a propagação dos valores evangélicos e a expansão do reino de Deus. Rezemos.
3: Ó Senhor, fazei frutificar em nós o sacramento pascal.
2: Sustentai com a vossa graça o Papa Leão XIV, neste primeiro ano de sua eleição, concedendo-lhe sabedoria e coragem na missão de conduzir a Igreja. Rezemos.
3: Ó Senhor, fazei frutificar em nós o sacramento pascal.
2: Iluminai todos que participarão da Assembleia Regional em preparação para a 21ª Assembleia Diocesana de Pastoral. Rezemos.
3: Ó Senhor, fortificar em nós o sacramento pascal.
2: Guardai as mães que ofertam seus filhos à Igreja como sacerdotes, diáconos, religiosos e religiosas, para que sejam sempre fortalecidas e na fé e a exemplo da Virgem Maria, Mãe dos Vocacionados, os ajudem a caminhar fortes e perseverantes no exercício de seu ministério. Rezemos.
3: Ó Senhor, fazei-nos frutificar em nós o sacramento pascal.
2: Abençoai todas as mães, essas mulheres que geraram vidas e as amaram e cuidaram. Cobri-lhes de vossa proteção. Dai saúde às mães enfermas, amparo às que estão sofrendo e descanso eterno às que já fizeram sua Páscoa definitiva. Rezemos.
3: Ó Senhor, fazei frutificar em nós os sacramentos pascal.
0: Ó Deus, que nos amais e cuidais qual o amor de uma mãe, escutai a oração de vossa Igreja que vos suplica e implora vossa providência. Por Cristo nosso Senhor. Amém.

0: Oremos, irmãos e irmãs, para que este nosso sacrifício seja aceito por Deus Pai Todo-Poderoso.
1: Receba o Senhor por tuas mãos este sacrifício para a glória de seu nome, para o nosso bem e de toda a sua santa igreja.
0: Subam até vós, Senhor, nossas preces com as oferendas para o sacrifício, a fim de que, purificados por vossa graça, sigamos dignos dos sacramentos do vosso grande amor. Por Cristo nosso Senhor.
1: Amém.
0: O Senhor esteja convosco.
1: Ele está no meio de nós.
0: Corações ao alto.
1: Nosso coração está em Deus.
0: Demos graças ao Senhor nosso Deus.
1: É nosso dever e nossa salvação.
0: Na verdade, é digno e justo, é nosso dever e salvação proclamar vossa glória, ó Pai, em todo tempo, mas com maior júbilo, louvar-vos neste tempo, porque Cristo, nossa Páscoa, foi imolado. Pela oblação do seu corpo na cruz, levou à plenitude os sacrifícios antigos, e entregando-se a vós para a nossa salvação, revelou-se ao mesmo tempo sacerdote, altar e cordeiro. Por isso, transbordando de alegria pascal, exulta a criação por toda a terra. Também as virtudes celestes e as potestades angélicas proclamam um hino à vossa glória, cantando a uma só voz.

0: Na verdade, vós sois santo, ó Deus do universo, e tudo o que criastes proclama o vosso louvor, porque por Jesus Cristo, vosso Filho e Senhor nosso, e pela força do Espírito Santo, dais vida e santidade a todas as coisas, e não cessais de reunir para vós um povo que vos... E não cessai de reunir para vós um povo que vos ofereça em toda parte, do nascer ao pôr do sol, um sacrifício perfeito. Por isso, ó Pai, nós vos suplicamos, santificai pelo Espírito Santo as oferendas que vos apresentamos para serem consagradas, a fim de que se tornem o corpo e o sangue de vosso Filho, nosso Senhor Jesus Cristo, que nos mandou celebrar este mistério.
1: Enviai o vosso Espírito Santo.
0: Na noite em que ia ser entregue, Jesus tomou o pão, pronunciou a bênção de ação de graças, partiu e o deu a seus discípulos, dizendo: tomai todos e comei, isto é o meu corpo, que será entregue por vós. Do mesmo modo, no fim da ceia, ele tomou o cálice em suas mãos, pronunciou a bênção de ação de graças e o deu a seus discípulos, dizendo: tomai todos e bebei, este é o cálice do meu sangue, o sangue da nova e eterna aliança, que será derramado por vós e por todos para a remissão dos pecados. Fazei isto em memória de mim. Mistério da fé.
1: Anunciamos, Senhor, a vossa morte e proclamamos a vossa ressurreição. Vinde, Senhor Jesus.
0: Celebrando agora, ó Pai, o memorial da paixão redentora do vosso Filho, da sua gloriosa ressurreição e ascensão ao céu, e enquanto esperamos sua nova vinda, nós vos oferecemos em ação de graças este sacrifício vivo e santo.
1: Aceitai, ó Senhor, a nossa oferta.
0: Olhai com bondade a oblação da vossa igreja e reconhecei nela o sacrifício que nos reconcilia convosco. Concedei que, alimentando-nos com o corpo e o sangue do vosso Filho, repletos do Espírito Santo, nos tornemos em Cristo um só corpo e um só Espírito.
1: O Espírito nos una num só corpo.
0: Que o mesmo Espírito faça de nós uma eterna oferenda, para alcançarmos a herança com os vossos eleitos, a Santíssima Virgem Maria, Mãe de Deus, São José, seu esposo, os santos apóstolos e gloriosos mártires, e todos os santos que não cessam de interceder por nós na vossa presença.
1: Fazei de nós uma perfeita oferenda.
0: Nós vos suplicamos, Senhor, que este sacrifício da nossa reconciliação estenda a paz e a salvação ao mundo inteiro. Confirmai na fé e na caridade a vossa igreja que caminha neste mundo, com vosso servo, o Papa Leão, com os bispos do mundo inteiro, os presbíteros e diáconos, os outros ministros e o povo por vós redimido. Atendei propício às preces dessa família que reunistes em vossa presença. Reconduzi a vós, Pai de misericórdia, todos os vossos filhos e filhas dispersos pelo mundo inteiro.
1: Lembrai-vos, ó Pai, da vossa igreja.
0: Acolhei com bondade no vosso reino os nossos irmãos e irmãs que partiram desta vida. Sétimo dia de Jeana Aparecida Alves e Reinilson de Jesus Rego, e todos os que morreram na vossa amizade, unidos a eles, esperamos também nós saciar-nos eternamente da vossa glória, por Cristo Senhor nosso. Por ele dai ao mundo todo o bem e toda a graça. Por Cristo, com Cristo e em Cristo, a vós, Deus Pai Todo-Poderoso, na unidade do Espírito Santo, toda honra e toda glória, por todos os séculos dos séculos.

0: guiados pelo Espírito de Jesus e iluminados pela sabedoria do Evangelho, ousamos dizer: Pai nosso
1: que estais no céu, santificado seja o vosso nome, venha a nós o vosso reino, seja feita a vossa vontade, assim na terra como no céu. O pão nosso de cada dia nos dai hoje, perdoai-nos as nossas ofensas, assim como nós perdoamos a quem nos tem ofendido. E não nos deixeis cair em tentação, mas livrai-nos do mal.
0: Livrai-nos de todos os males, ó Pai, e dai-nos hoje a vossa paz. Ajudados pela vossa misericórdia, sejamos sempre livres do pecado, protegidos de todos os perigos, enquanto aguardamos a feliz esperança e a vinda do nosso Salvador, Jesus Cristo.
1: Vosso é o reino, o poder e a glória para sempre.
0: Senhor Jesus Cristo, dissestes aos vossos apóstolos: eu vos deixo a paz, eu vos dou a minha paz. Não olheis os nossos pecados, mas a fé que anima a vossa igreja. Dai-lhe, segundo vosso desejo, a paz e a unidade. Vós que sois Deus com o Pai e o Espírito Santo.
1: Amém.
0: A paz do Senhor esteja sempre convosco.
1: O amor de Cristo nos uniu.

0: eu não vos deixarei órfãos. Eis o Cordeiro de Deus que tira o pecado do mundo.
1: Senhor, eu não sou digno de que entreis em minha morada, mas dizei uma palavra e serei salvo.

0: Oremos. Deus eterno e todo-poderoso, pela ressurreição de Cristo, nos recriais para a vida eterna. Fazei frutificar em nós o sacramento pascal, e infundi em nossos corações a força deste alimento salutar. Por Cristo nosso Senhor.
1: Amém. Assentados para os avisos da nossa comunidade. Caminhando rumo a Pentecostes. Neste período, convidamos você a realizar a leitura do livro dos Atos dos Apóstolos e a participar conosco todas as quintas-feiras, às 19 horas, da Santa Missa com a adoração ao Santíssimo Sacramento. Campanha do Metro Quadrado. 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Estão abertas as inscrições para o coral infanto-juvenil da paróquia, destinado a crianças e adolescentes a partir de 9 anos, uma oportunidade única de aprender música e desenvolver o talento vocal, conviver em um ambiente alegre e acolhedor, louvar e celebrar a fé por meio do canto. Convidamos também a juventude para participar do primeiro retiro jovem, que será realizado dia 31 de maio, de 8 às 15 horas. Na Funcelfa, antiga cidade dos meninos. Será um momento de oração, entretenimento e louvor, encerrando com a Santa Missa. Faça sua inscrição na Secretaria da Paróquia ou com a equipe da acolhida. Convidamos também para a Santa Missa, que é realizada toda segunda quarta-feira do mês e na próxima quarta, dia 13, às 15 horas, no Lar dos Idosos. Estamos organizando aqui um sorteio para o Dia das Mães. 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A generosidade e o apoio de cada um foram fundamentais para tornar este momento ainda mais especial. Nosso muito obrigado pela parceria, carinho e colaboração. Que Deus abençoe abundantemente cada um de vocês. 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
0: Mamãe de número 117. Quem está com o número 117 aí? Ó, tá chegando ali. Mamãe de número 26. Faz favor. Mamãe de número 113. 26 aqui, ó. Com essa jovem aqui. Senhora, faz favor. Vem cá, por favor, lá na primeira. Fica em pé que alguém vai tirar um retrato de vocês aqui junto com as coroinhas. Se você não importar de esperar um pouquinho. Isso, 113. É o seu que eu nem dei. Fica aqui do lado. Vamos pegar mais. Deixa eu separar, senão me confundo. Tô tentando fazer rápido e me enrolando. Número 7. Cadê a mamãe número 7? Tá vindo lá atrás. Mamãe de número 27. Ué, que é isso? 727. Mamãe de número 37. Ó, quem não tiver 7 não vai ganhar, não. Vinte e sete. É o seu, é qual? 27, é o daqui, ó. Pode ficar aqui, mamãe, pra você receber seu presente. O seu foi 37, é ela aqui. Ah, 7, qual que foi? Você já entregou? Já entregou? Ah, então tá. Então aqui, ó. Então é a. Fica sendo a orquídea ali, ó. Fica sendo a orquídea. E agora o número, o último, né? Já acabou então? Ah, tá mais dois, então tá. Número 144. Tá vindo, venha. Tá. É, pelo menos esse aqui não vai ser 7, não, viu? 125. Tá vindo aqui, então. Então vamos cantar para as nossas mamães. Tem música de mamãe, hein? Tem não, né? Tem?
2: Tem.
0: Tem, então faz favor.

0: Parabéns para a mamãe. Quem não preparou café em casa, pode passar então na cantina da paróquia e fazer o café. Ah, não tem cantina não, meu Deus, ai, que vergonha. Vai ser em casa mesmo. O Senhor esteja convosco.
1: Ele está no meio de nós.
0: A bênção do Deus Todo-Poderoso, Pai, Filho e Espírito Santo.
1: Amém.
0: Ide em paz, que o Senhor vos acompanhe.
1: Graças a Deus.

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1: 8:32.
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1: 9:33.
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0: 9:58.
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3: 10h57.
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1: 11:31 107 FM. 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
2: 11:58.
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1: Muito obrigado. Como vocês sabem, nós estamos gravando um disco que vai sair fim de maio, mais tardar, começo de junho. E tem uma das músicas que tem tido uma participação super legal da plateia. Então, a gente resolveu gravar essa música ao vivo. Vamos tocá-la 3 vezes hoje. A música chama-se Independente Futebol Clube.

0: 12:30.
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1: Olá, ouvinte, muito boa tarde, mais um Dose Dupla começando pela 107, final de semana muitíssimo especial. A cada final de semana que a gente chega, eu tenho a impressão que um programa é melhor do que o outro. Porém, a gente não consegue mensurar a dimensão, o tamanho dos artistas dos quais a gente presta homenagem aqui no Dose Dupla. É sempre com uma versão internacional e uma versão nacional. Na versão internacional de hoje, vamos falar de um tal de John Lennon, um Beatles, simplesmente John Lennon. Será que merece homenagem? E na versão nacional, uma tal de Rita Lee. Olha só, gente, como o programa de hoje está todo recheado. John Lennon na versão internacional e Rita Lee na versão nacional. Sem mais conversa, vamos ouvir John Lennon.

Esse é o Dose Dupla deste final de semana. John Winston Onleno, nascido em Liverpool, no dia 9 de outubro de 1940. John Lennon, infelizmente, foi morto no dia 8 de dezembro de 1980. Um cantor, compositor, ativista da paz britânico que fundou o Beatles, banda de maior sucesso comercial da história da música popular. Vamos ouvir John Lennon.

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2: Agora 1:34.
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7: Dose dupla, mais do que especial. John Lennon se interessou pela música quando adolescente. Em 1956, formou a sua primeira banda, que culminou na criação dos Beatles em 1960. Inicialmente, ele era líder, de fato, do grupo. Porém, ele perdeu espaço gradativamente, o posto para McCartney. Lennon se caracterizou por sua natureza rebelde, sagaz, em sua música escrita, desenho, enfim, filmes e entrevistas. Vamos ouvir um pouco desse grande artista, John Lennon.

falar do Leno, falar de Beatles, falar desses integrantes, é assim, é muito difícil até pra gente, porque quem não viveu, acompanhou em documentários, acompanhou em revistas, em jornais, em relatos, em depoimentos, e quem viveu ainda, mesmo que já velhinho, sente muita saudade de John Lennon, dos Beatles e da forma com que Lennon ressurgiu para a música no mundo. Vamos ouvir mais um pouco aqui no Dose Dupla de John Lennon.

John Lennon, ele que nasceu no dia 9 de outubro de 1940 e infelizmente morreu no ano de 1980, com 40 anos, em Nova York, nos Estados Unidos. Da forma brutal, né? Assassinado pelo um fã na calçada do seu apartamento. E assim, realmente chocou o mundo naquela oportunidade. John Lennon deixou uma história, deixou um legado, deixou música, deixou pintura, deixou arte, deixou mensagem. Tudo aquilo que um grande artista pudesse marcar uma geração, John Lennon fez. Então, portanto, encerramos a versão internacional do Dose Dupla, ouvindo mais um pouco de John Lennon e já anunciando daqui a pouco a rainha do rock brasileiro, Rita.

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2: 2 e 1.
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5: De volta com o Dose Dupla desse final de semana, o Dose Dupla sensacional. Um Dose Dupla pelo qual a gente fica emocionado em fazer. Por que a gente fica emocionado em fazer? Porque nesse final de semana, Rita Lee completa 3 anos de seu falecimento, de sua morte, a rainha do rock, deixou um legado maravilhoso. Ela que nasceu no dia 31 de dezembro de 1947 em São Paulo e morreu no dia 8 de maio de 2023, aos 75 anos. E o interessante da Rita Lee, eu vou comentar um pouquinho, que ela transferiu o aniversário dela para outra data, já que no dia 31 de dezembro era Réveillon, depois ela transferiu o aniversário dela para o dia de Santa Rita de Cássia. Mas vamos ouvir um pouco da rainha do rock brasileiro, Rita Lee Jones de Carvalho.

Nascida e criada em São Paulo, iniciou sua trajetória musical em 1963, integrando o trio Tulos Trio, e posteriormente ela que viria a se tornar, projetou uma carreira maravilhosa como vocalista e instrumentista do grupo Tropicalista e Os Mutantes. Alcançou o estrelato no álbum Fruto Proibido em 1975. Vamos ouvir um pouco de Rita Lee.

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2: 2:31.
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7: Dose dupla deste final de semana, um programa dedicado à qualidade musical. Na versão internacional, ouvimos aqui a genialidade de John Lennon. Na versão nacional, a gente acompanha Rita Lee, sensacional. Tutti Frutti foi a consagração nacional dela em 1973. Ela formou uma dupla de rock e ao lado do guitarrista, ela, a dupla, realizou apresentações no único festival, o Fono de 73, cuja gravação só seria divulgada na internet 35 anos depois. Em 1975, o Tutti Frutti abriu o festival de Hollywood Rock, na ocasião em que assinalou a saída definitiva da turnê e da tribo. Já de 79 a 83 foi o início da fase pop, a parceria com Roberto de Carvalho. E depois, no auge comercial, desgaste com a dupla de 83 a 90. E aí, Rita Lee foi passando por diversas facetas. Vamos ouvir mais um pouco de Rita Lee.

0: Rita Lee, a rainha do rock, a rainha, a ovelha negra, a baila, baila comigo, inúmeras canções maravilhosas que fizeram uma geração inteira dançar, que fizeram uma geração inteira se extasiar. A nossa querida Rita Lee nunca escondeu de ninguém uma vida pesada, conturbada que vivia, uma vida entorpecente. Porém, em várias entrevistas ela falava que se entorpecer não levava ninguém a nada. Mas a Rita Lee foi uma grande artista. E a aposentadoria dos palcos de verdade foi em 2010, onde ela anunciou uma turnê em Belo Horizonte, cantou vários sucessos. Vamos ouvir, e é claro que a Rita Lee se apresentou depois disso, mas ali ela já ficava reclusa no seu sítio. Vamos acompanhar mais um pouco de Rita Lee.
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tá ali por volta das 8 da noite do dia 8 de maio de 2023. O quadro dela se agravou novamente. Ela faleceu cercada pela família em sua residência aos 75 anos, vítima de um câncer no pulmão. Na manhã seguinte, a família confirmou publicamente o óbito. E aí foram várias homenagens a essa grande artista Rita Lee. E com a Rita Lee a gente encerra o Dose Dupla deste final de semana, um Dose Dupla muito especial com John Lennon e Rita Lee. Para quem gosta, que prato cheio. Com produção e edição de Edmar Pereira. E a sugestão do Dose Dupla de hoje para homenagear os 3 anos do falecimento da Rita Lee foi do Adrian Mike, ouvinte que entrou em contato conosco, sugeriu Rita Lee para esse Dia das Mães especial, esse final de semana de Dia das Mães, muito bacana, e grande Rita Lee sendo homenageada. Então, Adrian Mike, obrigado pela sua sugestão. E você do outro lado pode sugerir também as homenagens do Dose Dupla aqui na 107 FM. Continue conosco a desfrutar do bom gosto musical.

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0: 3:32.
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3: 4:01. 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

0: 4:31.
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1: 4:57.
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0: 6:32.
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2: 6:58.
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2: 8:01. 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
5: Bom, pessoal, chegou a hora da gente fazer o último Trip FM aqui na Eldorado. É uma sensação mista, né? De, claro, alguma tristeza, alguma sensibilidade, mas também de alegria, realmente, porque são 26 anos, praticamente 26 anos de parceria entre a Trip e a Eldorado, e um tempo longo, né, e suficiente para gerar uma admiração muito grande, que eu acho que é mútua, assim, sem falsas modéstias, né? Eu acho que é mútua, mas da nossa parte é muito grande. A Eldorado é realmente a emissora onde o Trip FM ficou mais tempo, né? Nós estamos com 42 anos de vida desse programa já, passamos por 4 ou 5 emissoras, e essa é não só a emissora onde a gente ficou mais tempo, mas a emissora que talvez tenha nos estimulado mais, e com todo respeito às outras que também foram muito importantes na nossa história, mas aqui tem nos estimulado mais no sentido de não só respeitar e nos dar autonomia total sempre, nunca ter criado nenhum tipo de restrição, pelo contrário, mas é para além do respeito, é de gostar mesmo, de ter interesse, de estimular, de achar interessante a troca, né, de alimentar essa troca. Então, uma grande gratidão, muito mais do que tristeza, uma gratidão a esse longo tempo, né, de relacionamento aqui com o Eldorado. É muito importante também dizer que o Trip FM continua normalmente, ele tem já há muitos anos uma vida aí nas plataformas de streaming, né, a gente vai continuar toda semana fazendo o nosso talk show. E aí a gente teve a ideia de convidar para esse último programa Trip FM na Eldorado o maestro dessa orquestra, o maestro dessa banda, o líder dessa banda, que é o Emanuel Bonfim. Muita gente nesse período aí, desde que a notícia do encerramento das atividades da Eldorado veio à tona, muita gente citou a liderança do Emanuel como algo muito importante nesses últimos 10 anos, é esse o período em que ele tá tocando a rádio, digamos assim, né? Uma liderança muito inteligente, suave, humana, né? Muito eficaz, né? Conseguindo fazer a rádio crescer e se fortalecer, mesmo com recursos limitados, né? E mantendo principalmente esse compromisso com alguma coisa que não tem o dinheiro e o faturamento como meta prioritária. Claro que isso é muito importante, ele conseguiu também fazer crescer o aspecto do resultado, do faturamento e tudo mais, mas eu diria que o mais importante foi ter conseguido isso mantendo e aprofundando e melhorando o vínculo da rádio com a cultura mesmo, né? Com a cultura em vários aspectos, da música, do cinema, da literatura mais recentemente, do jornalismo, né? E dessa maneira de transformar Eldorado muito mais num clube ou numa espécie de entidade cultural e de encontro social do que propriamente uma unidade de negócios, né? Então é isso, hoje a gente vai conversar aqui com o diretor artístico da rádio, diretor geral da rádio, né? O Emanuel Bonfim. Manuel, é um prazer te receber aqui nas nossas confortáveis instalações do Trip FM, que você está conhecendo visualmente agora. Mas, cara, eu pensei, eu tinha pensado já em te convidar para conversar. E agora temos esse motivo, né? Não é o melhor dos motivos, não é o que a gente gostaria de ter, mas é essa ideia de que a Eldorado nessa frequência vai encerrar, né, a atividade dela agora no dia 14. Então achei que fazia muito sentido, cara, conversar com o maestro aí da orquestra, né? E principalmente, pô, investigar alguns ângulos, né, cara? Você tem um lugar muito interessante, né? Você tá tocando a rádio nos últimos 10 anos, né? E de uma forma muito legal, já falei aqui no ar, já falei em outras situações, né? De uma forma muito moderna, na minha opinião, né? E, pô, com recursos limitados, sempre, qualquer coisa, cara, eu acho, ligada à cultura, a jornalismo, à música e... sempre trabalha com recursos limitados, né? Não importa o que seja, quase sempre, né? Tem algumas exceções por aí, o Piauí, por exemplo, maravilhosa exceção, né? Mas a regra não é essa, né? Então, eu quero falar com você, obviamente, sobre Eldorado e tal, mas também sobre a tua história, né? Então, vou começar por aí, cara. Eu tô meio humilhado aqui porque eu vi que o Trip FM nasceu 2 anos depois de você, cara. Então, assim, quando o Trip FM estreou, você tinha 2 anos. O que me mostra uma questão assim de um certo tempo que se acumula sobre os meus ombros. Mas me conta um pouquinho da tua história, cara. Assim, eu tento, quase sempre começo por aí, os papos você deve saber.
3: Sim.
5: Por uma razão muito simples, cara. A primeira infância, a origem, os pais, né? Eles dizem tudo sobre a gente, né? Então, me conta aí, cara, onde é que você caiu quando chegou no planeta, o que que tinha em volta, quem estava lá te aguardando?
3: Paulo, primeiro eu agradecer esse convite, eu nunca imaginei estar nessa posição. Bom, primeiro que eu não tô acostumado na posição de ser entrevistado, você deve saber, né? A gente sempre se coloca nessa posição de fazer perguntas, talvez seja mais confortável a posição de fazer perguntas. Então eu te agradeço demais o convite, acho uma honra, né? O Trip FM é um dos talk shows mais importantes da história do rádio brasileiro, né? Então tá sentado aqui, tá falando contigo, assim, é emocionante para mim, de fato, emocionante. Eu acompanhei muito dessa história, né? Eu entro na Eldorado em 2006, né? Eu tô na coordenação, na direção da Eldorado em 2016. Mas são 20 anos de rádio. Vocês tinham pouco tempo, eu acho, que de Eldorado quando eu entrei. Então, acompanhei muito dessa história do Trip FM. Então, é uma alegria bem grande estar aqui. Obrigado pelo convite, né? Apesar do contexto e tudo mais, mas eu acho que o papo aqui pode render bastante. Sobre a pergunta especificamente, né? Eu nasci ali no começo dos anos 80, numa família, sou de Mogi das Cruzes, aqui próximo a São Paulo, numa família de muitos irmãos, somos em 5 irmãos, né? E naquele contexto de pais funcionários públicos, né? E enfim, família grande, né? Que eu acho que tem toda uma, tem suas dores, mas suas alegrias, né? De viver com muitos irmãos, né? E sempre muita gente presente em casa. E por conta, né, até fazendo essa conexão com a vida profissional e com rádio, por conta da paixão do meu pai com rádio, né, sempre foi um ouvinte muito forte de rádio, que eu acho que despertou dentro de mim essa vontade de tá na latinha, como a gente diz sobre o rádio, né? Em especial por muito um contexto de época de... eu gostava muito de futebol, e não tinha opções como tem hoje, né? Como as gerações atuais hoje podem assistir qualquer partida, né? Nos múltiplos canais que tem hoje disponíveis, você mais não ouve jogos de futebol, você assiste a todos eles. Então eu era apaixonado por narrações de futebol, Paulo, que eu achava que essa emoção de transmitir o que acontecia dentro de um campo me deixava vidrado de uma tal maneira que eu acho que deve ser similar quem ouvia a rádio novela lá no começo do rádio, lá nos anos 30. Então eu fui fisgado a partir daí.
5: Manuel, como você sabe, a gente tá 42 anos fazendo esse programa, né? E nos últimos 26 aqui na Eldorado, com um enorme prazer, de verdade. E aí, nesse último programa aqui, mais uma vez vou dizer para os ouvintes, a gente continua, é só você ir lá no site da Trip, trip.com.br, ou no Spotify, no Deezer, na Apple Podcasts, em outras plataformas para ouvir, continuar ouvindo a gente toda semana, né? Mas, como hoje é o último programa aqui na rádio, a gente tá fazendo uma seleção musical que tem a ver com espécies de padroeiros, né? De figuras muito relevantes da música com as que nos acompanham aqui desde o início. Pra você ter uma ideia, eu tentei, o artista que a gente vai tocar agora, que é ninguém menos do que o Raul Seixas, Foi uma das entrevistas que eu tentei fazer e não consegui. Eu cheguei aí presencialmente, pessoalmente, na casa dele, na porta da casa dele, falei com a esposa dele, tudo, mas ele já estava num caminho assim, já de meio sem volta em termos de saúde, de dependência química e tal, e não consegui fazer essa entrevista. Mas através da música ele acompanha a gente aqui nesses 42 anos. Então a gente vai ouvir o Guita, do Raul Seixas. Essa música foi lançada em 74, no álbum que também chama Guita, né? Certamente um dos mais importantes da longa carreira, da frutífera carreira do Raul Seixas. Essa música foi composta em parceria com Paulo Coelho e ajudou muito a fortalecer o Raul como aquilo que ele se tornou, né? Um dos nomes centrais do rock brasileiro, da música brasileira em geral, em especial nos anos 70, né? Estamos falando de 74. Eu sei que essa música, Manoel, eu já vi você falando que te lembra da infância e tal, daquelas que ficam gravadas, né? Então vamos aí com uma espécie de padroeiro aqui, mais um dos padroeiros ou dos apóstolos aqui do Trip FM, Raul Seixas com Guita.
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0: Mas no programa de hoje a gente encerra a nossa parceria aqui com o Eldorado, pelo menos por enquanto, entrevistando o Emanuel Bonfim, que é o diretor artístico, maestro aqui da Eldorado, o cara que toca a rádio, hoje aqui batendo esse papo delicioso com a gente. Emanuel, eu queria explorar o seguinte, né? Quem não conhece o mundo corporativo talvez não entenda muito a diferença entre você se formar em jornalismo e virar um executivo, né? Que se chama, é uma palavra que eu até evito um pouco, mas um líder, digamos, né? Um líder de equipe, de projeto e tal. É bem diferente, é outro planeta. Poucos jornalistas conseguem fazer bem essas duas funções, né? Porque você tem um aprendizado que não é nessa direção. Geralmente tem uma trajetória que não te ensina muito sobre como liderar ou como funcionar como executivo numa corporação. E, pô, eu sei, né, que você teve bastante sucesso aí como líder. Não é que você está liderando a NASA ou a Embraer, mas é uma equipe, né, e é uma responsabilidade bem grande numa empresa grande, que tem mais de 100 anos, enfim. Me conta um pouco, cara, se você teve muita dificuldade tendo essa índole mais humana, mais afetiva, afetuosa, se você encarou umas roubadas, assim, no mundo corporativo.
1: Excelente pergunta, Paulo. Sim, acho que sim, porque você é confrontado o tempo todo com uma lógica de que você deve se impor em busca, tudo é válido em busca de um resultado final, né? Então, um pouco tem essa lógica do mundo corporativo, né? Dessa busca convicta por resultado, mas que muitas vezes não olha e não dá a atenção necessária para os processos, né? E eu entendo que desde que eu entrei aqui, bom, primeiro que eu peguei um cenário, eu acho que o primeiro cenário desafiador, que quando eu entro na Eldorado em 2016, ela estava numa situação muito deprimente, digamos assim, né? Numa situação muito difícil como empresa, com falta de autoestima muito, muito grande, né? Com uma equipe muito pequena, né, havia, ainda não se sabia ao certo o que seria da rádio naquele momento, e tinha, claro, o lastro histórico da marca, né, e da força da marca, e ali

0: foi um entendimento de como a gente podia potencializar a marca, mas a partir dessa chave que você citou, né? Eu acho que eu sempre olhei para Eldorado e para o meu cotidiano, para o meu trabalho, uma maneira de estar próximo às pessoas, no sentido de tentar extrair delas o melhor possível, mas com a certeza de que você tinha que fazer isso de maneira colaborativa.
1: Mano, a gente tava falando um pouco aqui antes de começar a gravar, de uma ideia que eu acredito muito, inclusive uso muito, assim como discurso, assim, na hora que eu vou falar da Trip, né? Que eu acho que a gente não se encaixa exatamente no mercado de veículos de comunicação, de mídia, como se chama, né? Eu acho que você tem um lugar meio híbrido entre uma espécie de entidade cultural. Eu até usei a analogia com o Sesc, por exemplo, com clubes, né, que tem na cidade, clubes sociais, clubes esportivos e tal. A minha sensação é que o Dourado tem muito mais a ver com o Sesc, ou com o Clube Juventus, Clube Pinheiros, esses clubes onde pessoas que se gostam e que pensam parecido se reúnem para trocar, né, para curtir, para aprofundar as suas ideias, seus conhecimentos e tal. Queria que você falasse um pouco isso, cara. Se isso é uma viagem, uma coisa meio tentando edulcorar e tal, um exagero, o quanto você sente que é essa que é a mágica, né?
0: Não tenho dúvida de que essa é a mágica, Paulo. Eu falo que a melhor definição sobre Eldorado parece um contrassenso, é a rádio que não parece rádio, né? Apesar da gente atuar como um veículo dentro do rádio, porque todas a nossa maneira de atuar no mercado se comporta na via inversa do que existe dentro do mercado. Posso citar vários exemplos, começar por um muito evidente no mercado da indústria musical, né? É muito comum o pagamento de execuções musicais em programações de emissoras de rádio, o famoso jabá. Eldorado nunca aceitou um jabá. Eldorado, quando chega um disco novo de um artista para ser avaliado, para se vai entrar ou não na programação, não é levado em conta tal música de trabalho, que é uma praxis comum também no mercado da música. Aliás, a gente faz questão de não tocar a música de trabalho, quase como uma raiva com essa lógica. Então a gente quer escolher a música que faça mais sentido para a programação e possa ser mais surpreendente. Isso para mim já foi uma coisa muito, desde que eu entrei na Eldorado, muito fora da caixa, e que eu achei extraordinário. As pessoas se reuniam para compartilhar as músicas que ouviam, as descobertas musicais que tinham, e para tentar entender se aquilo fazia sentido entrar na programação, com reuniões muito criteriosas, que são mantidas até hoje, né, para a gente entender aquilo que deve ou não entrar na programação musical.
1: Manuel, mais uma música aqui pra gente fazer aqui a parte musical, né? Como você sabe, tem uma importância grande aqui na nossa versão radiofônica do Trip FM. Eu sempre falo que a gente tem alguns padroeiros aqui, né? Nessa nossa longa história aí de 42 anos, padroeiros musicais. Um deles, certamente, talvez o principal, é o James Marshall Hendrix, o Jimi Hendrix. Vai tocar uma das músicas mais conhecidas dele e certamente uma das mais lindas, né? Que tem um riff de guitarra no início lindo, enfim, ela tá naquele disco Are You Experienced? Talvez seja o mais importante da história, difícil dizer, né? Mas ele é de 1967. E a gente vai tocar Foxy Lady, que é uma música lindíssima. Talvez a gente tenha cometido o sacrilégio de mostrar só uma parte, porque ela tem quase 7 minutos, mas de qualquer forma, mesmo que fosse um acorde só, sempre vale a pena celebrar Jimi Hendrix, que eu sei que você também gosta, Emanuel. Vamos lá, a gente já volta com o nosso papo de hoje aqui, recebendo Emanuel Bonfim, diretor artístico da Eldorado FM.

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4: Trip FM na sua última edição aqui pela Eldorado, pelo menos no 107,3, hoje recebe o diretor artístico da Eldorado FM, Emanuel Bonfim. Mas é muito interessante, não sei se você já ouviu, não é exatamente o caso da Eldorado, nem da Trip, mas tem a história do setor 2,5, né? Quer dizer, você não é do terceiro setor, mas você também não é do primeiro setor, que visa objetivamente resultado e o resto é detalhe, né? Então, existe essa ideia do setor 2,5, né? Eu acho que talvez dê pra gente fazer uma analogia com a Eldorado, com a Trip e com muitas outras empresas, né? Que se propõem a uma espécie de sacerdócio, né, cara? Uma espécie de sacerdócio, assim, de você defender uma tese que é muito mais pro coletivo do que pro seu benefício específico, né? Próprio. Mas, olha, quero ir para outro campo aí, que é o seguinte. Em várias das manifestações, talvez na maioria das manifestações dos artigos que foram publicados agora sobre o fim da Eldorado nesse dial e tal, vem muito a coisa da curadoria musical, que certamente é o maior atributo, né? Realmente é um negócio muito cuidado, desde o início lá, e depois na gestão lá do João Lara Mesquita, o estúdio Eldorado, né? As gravações de discos e muitos discos importantes e a própria discoteca, né? Não sei quantos mil vinis e tal. Mas tem uma coisa, cara, que eu acho legal a gente falar um pouquinho, que é o papo do clube, assim, né? Quer dizer, o clube precisa ter a piscina em ordem, a sauna, a quadra de tênis e tal, mas é muito social também, né? Eu acho que o rádio, cara, principalmente depois que surgiram as plataformas de streaming, né? Em que você ouve a música que quiser, hora que quiser, vai pedindo. Eu acho que valorizou muito o papo do rádio, né? A conversa no rádio, a conversa entre as pessoas. E aí entra o programa que vocês inventaram lá, né? Que é o Fim de Tarde. Quer dizer, você teve outros programas na Eldorado, nesse período, né? Das 5 às 7. Mas tem um programa que hoje tem essa cara que vocês deram, né? Eu trouxe um admirador seu para fazer uma pergunta.
5: Não acredito.
4: Vai ser difícil você perceber quem é. Mas se qualquer coisa depois eu te dou o nome. Vamos lá, vamos ouvir.
6: Salve Paulo Lima, ouvinte do Trip FM. Um prazer estar mais uma vez por aqui. E um prazer e uma honra estar num programa tão especial como esse. Você está aí conversando com um cara que é meu chefe, mas para além disso é meu companheiro de Fim de Tarde Eldorado. Para além disso é meu amigo de vida. A gente está juntos há 24 anos, aí a gente se conheceu lá em 2002, nos tempos de faculdade Casper Libero, e desde então a gente mantém aí essa amizade, alguém que eu posso chamar verdadeiramente de irmão. E para mim fica até difícil fazer uma pergunta para o Emanuel, porque eu conheço esse cara tão bem, não tenho muitas dúvidas para tirar sobre ele, mas... O que eu queria dizer é que aquele clima que todo mundo ouve de segunda a sexta no Fim de Tarde Eldorado, aquele clima de risada, de alegria, aquilo não é só o programa não, aquilo se estende também à redação da rádio e é o nosso dia a dia de convivência. Então eu vou perguntar para o Emanuel como é que é manter esse clima que a gente tem lá dentro do estúdio, também fora, na redação, no dia a dia, na convivência com todo mundo? Como é que é se sentir tão amado e um chefe que todo mundo ama? Que isso é tarefa para poucos, acho que não é tarefa para qualquer um, não, né? Paulo, obrigado mais uma vez pelo espaço. Emanuel, cara, tamo junto sempre, te amo demais, irmão. É isso. Beijos.
5: Que demais, Paulo, que surpresa. Quem que é que eu não captei direito essa voz, essa pessoa?
4: Você não percebeu? É o Paulo Maluf, pô.
5: Obrigado por esse depoimento. Deixa eu ver como é que eu respondo o Leandro sobre essa questão de manter um ambiente. Eu acho que até um papo legal, Paulo, que remete ao começo da nossa conversa, porque a gente aprende também a ideia de que um chefe tem que ser um chefe duro, autoritário, ríspido, disciplinador, né? Às vezes inacessível. E eu, particularmente, Paulo, eu nunca estudei administração, talvez precisasse fazer até uns cursos de administração, mas eu nunca acreditei nessa ideia. Eu falei, não é possível que isso vai significar em melhor produtividade das pessoas na empresa. Eu falei, por que a gente acreditou nessa história? Por que as empresas se construíram a partir dessas premissas? De que alguém vai produzir menos porque tem um chefe que é próximo, que pode ser íntimo, que pode eventualmente até se transformar num amigo, ou a ideia de que você não pode ser amigo do seu chefe, né? E de que se você for amigo, você não vai poder cobrar a pessoa no dia a dia de trabalho. E isso, desde que eu entrei, eu fui contra essa filosofia, Paulo. E acho que, claro que também há dificuldades, né, em percurso de qualquer, em relações humanas, né? Já tive que fazer demissões, imagino que você também, Paulo, que é sempre um momento muito delicado e difícil, mas sempre acreditei que precisava ter relacionamentos autênticos e verdadeiros com cada um dos membros da equipe. Tô falando que eu sou super amigo de todo mundo, não é isso, mas eu acho que ter uma relação minimamente próxima e verdadeira era fundamental para conquistar a confiança e para que isso pudesse resultar em coisas boas também na produção, e principalmente em ambientes que necessitam de produção criativa, né? Para mim é inconcebível um lugar que dependa da criação, que as pessoas não se gostem e não tenham admiração uma pela outra. Eu falo, não é possível que isso possa funcionar. Então foi um pouco a maneira que eu tentei emplacar aqui no dia a dia, respondendo diretamente a pergunta do Leandro Cacossi, né? E eu queria só fazer um comentário rápido que você falou sobre, que eu acho muito legal isso, que as plataformas de streaming, né, trouxeram essa possibilidade de você acessar música facilmente, que antes você não tinha, e passou a valorizar isso que você falou, Paulo, a figura do âncora, a figura do apresentador, como alguém que não está ali só para fazer a parte operacional, mas alguém que conduz emoções, alguém que traz contexto, alguém que é companheiro, exerce companhia de fato ao seu interlocutor e ouvinte, voltou a valorizar isso. Eu acho que é quase como um rádio AM que, de antigamente, dos comunicadores, né, a figura desse comunicador que é onipresente ali, que volta a ter novamente essa relevância no rádio atual.
4: Manuel, vamos fazer mais uma pausa musical aqui. Como você sabe bem, né, a gente tem um mix musical aqui em que a gente procura ter sempre clássicos importantes da música brasileira, da música internacional, mas também trazer artistas novos, né? Meio que de uma certa forma emulando assim o jeitão da Eldorado, né? Que sempre teve essa combinação de clássicos com novos talentos, né? Então vamos fazer vamos tocar uma música aqui. Essa é do Miles J. Chama-se Barro de la Piel. Ele é um dos nomes mais novos que a ganharem destaque nessa cena latino-americana, né? Tem o Bad Bunny aí puxando o bonde, mas esse cara, que é o Milo J, nasceu em 2006, cara bem novo, e viralizou ainda muito jovem, né? Adolescente, e logo passou a figurar entre os artistas mais ouvidos da Argentina, mostrando como essa nova geração de artistas latino-americanos tem ocupado esse espaço com muita força, né? Vamos ouvir então Barro de la Piel com Milo J.

0: Oi, pessoal, estamos de volta. Esse é o Trip FM, o último Trip FM veiculado aqui pela Eldorado no 107.3, pelo menos. A gente espera muito que ela possa voltar em breve, em alguma outra frequência, mas de qualquer forma, esse é o último Trip FM. Quero frisar mais uma vez, né, para todos os nossos ouvintes, para quem gosta de ouvir as nossas conversas aqui, que o programa continua normalmente toda semana com episódios novos, inéditos. Tanto no site da Trip, que é o trip.com.br, quanto nas plataformas de streaming que você usa, que você gosta. A gente está no Deezer, no Spotify, na Apple, né, no Apple Podcast e outras. Então fica com a gente aí toda semana. Eu tava vendo hoje, cara, numa das, sei lá quem que se manifestou, uma manifestação lá de pesar, né, pelo fim da rádio e tal. E num dos comentários, cara, tinha uma pessoa lá que me tocou, assim, obviamente, né? Falou assim, pô, eu tô tratando um câncer há 1 ano e meio e a rádio me fez uma companhia muito importante nesse período, né, cara? Então, assim, pô, tem desde o, sei lá, do motorista de Uber que precisa daquela companhia que dá um valor, até isso, né? Então, de fato, essa coisa da troca humana, né? E tem a ver com essa campanha que a rádio lançou recentemente, do não algoritmo e tal. Agora, Emanuel, vamos falar de uma outra coisa, que, aliás, desse assunto, que é a curadoria musical, né? Eu estava vendo a galera comentando também dessas reuniões. Eu não sabia que tinha essas reuniões para ouvir música, né? Basicamente, para escolher, para tratar, para bater bola sobre a lista, né? De playlist e tal. Cara, o quanto isso é cartesiano, tem uma lógica, tem um critério, quanto é no jam session, no feeling, assim?
1: É uma eterna discussão essa, inclusive, Paulo, porque Eldorado tem critérios tão abertos do aquilo que pode entrar na programação do Eldorado. Só para citar outros exemplos de mercado, né? Você fala, você pega uma rádio como a Nova Brasil, por exemplo, que ali tá claro que é música brasileira, de um certo nicho e tal. Então você já tem um filtro mais fechado, né? Quando você vem para Eldorado, que você tem rádios que toca escolas muito diferentes, gêneros muito diferentes, artistas de todos os lugares do planeta, fica aparecendo, pode vir a aparecer que nós somos completamente aleatórios. O famoso shuffle, né? Que acho que existe ainda nas plataformas de streaming. Existia nos tocadores analógicos, mas ainda acho que tem nas plataformas de streaming também, nas playlists. Fico pensando, será que é o Eldorado um grande shuffle? E não é um grande shuffle, né? E é sempre difícil explicar por que dá certo e a gente acaba estando dentro de um mesmo mood, né? Como aquilo que a gente soa como programação no ar. E eu acho que isso se responde por algumas coisas. Eu acho que tem que ter uma certa originalidade numa proposta daquela canção. Ela também não pode ser uma canção exótica a ponto de você não ser convidativa para o ouvinte. Então tem uma lógica, digamos, da linguagem pop que tá dentro das escolhas daquilo que a gente toca na programação da Eldorado. A gente entende que a música tem que comunicar com os ouvintes, mesmo músicas mais desafiadoras, digamos assim, né? Porque tem rádio que toca só hit, né? Você vai para uma alfa, tá lá só hits desde sempre, né? Mas aqui não, né? A gente entende o valor do hit, não é que a gente não quer deixar de ter hit, de tocar hit. Então tem uma lógica do pop que também tá dentro. Tem originalidade, tem a linguagem pop, tem a ideia da sofisticação, que eu acho que é importante. Essa sofisticação pode se dar por uma letra bem acabada, pelo tipo de arranjo que aquela música apresenta, pela qualidade do instrumentista, e aí são vários critérios que podem, né, ajudar nessa escolha. E essas combinações de gêneros e escola, entre passado e presente, né? Eu gosto muito dessa mistura de Eldorado, que você vira um Paulinho da Viola com uma Billie Eilish, né? Tem certos contrastes que podem parecer que não são, que não vão combinar, mas que no final das contas fazem todo sentido.
0: Manoel, vamos para um outro campo que você conhece bem. Pô, eu tive uma reunião já faz uns anos, assim, numa organização educacional, num grupo de faculdades, E a pergunta era assim, o que a gente ensina na escola de jornalismo agora? Porque, cara, assim, você é bem mais novo que eu, mas a gente, acho que a gente tem em comum, entre outras coisas, o fato da gente ter aprendido um negócio que meio que acabou, né? E tá acabando a cada dia, infelizmente, né, cara? O jornalismo, pelo menos o que a gente conhecia por jornalismo, infelizmente tá acabando. Acho que tem que dizer a verdade, né? Espero que demore, espero que não acabe, mas o fato é esse. Ao mesmo tempo, cara, sempre tem um jeito, né, de comunicar e tal, quer dizer, ao mesmo tempo que você, pô, a hora que você vai dar a notícia, todo mundo já sabe, porque as redes sociais já falaram, não sei o quê, tem uma coisa de uma interpretação, né, que talvez converse com a própria curadoria musical, né, quer dizer, a capacidade de você interpretar, encontrar um jeito de tratar aquela informação, de dizer algo mais, né? Cara, o que você acha que o jornalismo tem, da Eldorado tem de original, de próprio, assim, qual é a receita aí, se é que, enfim, o que você tem a dizer sobre o jornalismo da Eldorado?
1: O desafio é como que leituras eu posso trazer para o meu público ouvinte para que ele possa formar uma opinião ou um mosaico de opiniões sobre aquele fato. E aí também não ficar refém, né, das paixões ideológicas que hoje tentam nos tragar, seja para um lado ou para o outro. Então, essa é uma das missões primordiais, assim, sempre que a gente guiou, pelo menos ao longo da minha gestão, e foi aquilo que eu aprendi também, né, com toda a história da Eldorado, né, de não se contentar com opiniões taxativas e poder buscar as melhores opiniões sobre um assunto. Né? E poder apresentar isso verdadeiramente para o ouvinte, não ter medo dessas análises. Esse é um ponto do jornalismo. Um segundo, que eu acho que é muito importante, que o Eldorado sempre cumpriu um jornalismo comprometido com questões da sociedade, sempre cumpriu um jornalismo cidadão, né? E aí tem exemplos muito notórios, né? E um jornalismo muito combativo, né? Quando teve a questão da despoluição do Rio Tietê, né? Quando teve aquele movimento do abaixo-assinado para a despoluição do Rio Tietê. Então tem algumas bandeiras do jornalismo da Eldorado, né? De olhar para, e eu acho que aqui é muito vinculado com a cidade de São Paulo. Então olhar quais são as dores da cidade de São Paulo e de que maneira Eldorado pode contribuir. E eu acho que é uma função do rádio, do rádio em especial, por ser regional. A gente precisa estar do lado do nosso ouvinte, né? Imaginar como é o cotidiano dele, a rotina dele, as dificuldades que ele enfrenta para trabalhar, para conseguir emprego, para o contexto de país, e de que maneira a gente pode atuar nesse sentido, cobrando as autoridades, né? E aí ter um jornalismo independente é isso, né? Você poder cobrar abertamente, né? Quem está no poder, e aí não importa a coloração, né? Mas cobrar sempre da mesma maneira, sempre estando do lado, né? Do nosso ouvinte.
0: Cara, queria falar sobre um outro aspecto para a gente terminar aqui. Eu falei no nosso penúltimo programa, esse é o último programa Trip FM aqui na Eldorado, só para informar, né? A gente vai continuar, o Trip FM tem uma vida nos streamings, e porque ele depende menos de música, enfim, ele consegue viver no streaming, tá lá já em todas as plataformas, especialmente no Spotify, no Deezer, no Apple Podcast e tal, só para informar. Mas nesse último programa, cara, no penúltimo programa, né, que foi sobre a rádio também, eu fiz questão de falar, cara, sobre o Estadão, né? Porque, puta, muita gente reclamando, achando que o Estadão tá lá, que tem uns malvados e tal, e não é nada disso. Pelo contrário, assim, eu fiz questão de cumprimentar o Estadão por ter mantido por quase 70 anos uma rádio sobre cultura brasileira, né? Sobre música, sobre um pensamento democrático, e, enfim, uma rádio que, assim, ninguém contesta isso, né? Acho que o cara tem que ser meio viver em outro planeta, assim, para contestar isso. Quer dizer, você pode até não gostar, nem ouvir, mas você respeita, né? E eu fiz esse comentário, assim, sabe, que de cumprimentar o Estadão por ter conseguido essa façanha num país que, pô, em que isso não é prioritário, em que o mercado não entende isso como prioritário, né? O mercado, que eu digo, é anunciante e tal, as empresas. Eu queria que você falasse um pouco, cara, sei que, pô, isso, enfim, tem... ao mesmo tempo que é delicado, pô, você trabalha no Estadão e tal, mas eu acho que a gente tem liberdade, né? Uma das coisas mais incríveis da Eldorado é a liberdade que a gente tem. né, em todos os níveis. Como é que é, cara? Como é que você lida e lidou, né, com essa notícia, com esse fato, com essa necessidade de com esse despejo, digamos assim, né, de sair do Dario, de repente acaba, assim. O que você me diz, cara, sobre essa coisa do Estadão e do final da rádio?
1: Primeiro, assim, né, isso que você se referiu ao Estadão, é verdade, né, pensar que uma empresa construiu não só o seu jornalismo, que também é muito admirável, né, ao longo de 150 anos, né, ter essas bases tão fortes de um jornalismo que luta pelo país e por um país melhor, uma empresa como essa, que a segunda empresa que ela funda é a Rádio Eldorado, e com essas premissas que a gente comentou ao longo de toda a nossa conversa, e que sustenta isso por 68 anos, com altos e baixos, e imagino que ao longo desses 68 anos, vários momentos alguém falou: fecha isso daí que não dá dinheiro, fecha isso daí que não dá dinheiro. Quer dizer, apesar de ter a pressão por resultado e a pressão comercial, se entendeu que tinha uma missão muito forte da Eldorado para ser cumprida, né? E isso se deu ao longo desses 68 anos. Eldorado se manteve no ar e manteve com essa liberdade jornalística, com essa liberdade curatorial. Então isso é um milagre, num certo sentido, Paulo. Eu acho que a gente precisa dizer isso, porque é muito fácil agora só ir lá e criticar, falar como é que tá, por que não faz isso, por que isso não faz aquilo, né? Então merece realmente todos os aplausos. Agora entender como, e depois eu acho que uma segunda coisa que eu posso dizer é que a decisão não foi tomada da noite pro dia, e não foi uma decisão nesse sentido, vamos fechar porque não queremos mais, também não foi por isso, e que também não há internamente uma visão de que isso necessariamente acabou, né? Eu nem sei se eu poderia dizer isso, Paulo, porque eu não quero vender falsas esperanças. Nesse momento acabou porque a gente não tem uma frequência para ocupar. Mas existe sim possibilidades da gente renascer.
0: Eu tive o enorme prazer de estar lá na manifestação, naquele encontro que eu chamaria lá na Paulista, né? E encontrar todo mundo, o Moacir Biasi, que eu não via fazer um tempão, e que é uma das figuras mais legais que eu conheci na Eldorado, né? Que é um grande profissional da área técnica, e outros tantos colegas, né? O André, com quem eu trabalhei em outras rádios há quase 30 anos, enfim, um monte de gente, a própria Roberta Martinelli, a Paula Lima, que eu não conhecia, pô, falei pra ela, falei assim, pô, a Eldorado, ela não pode fechar por uma razão, é a única rádio do mundo que tem uma Paula Lima e um Paulo Lima, então essa é a principal razão, mas enfim, muita gente veio me perguntar, pô, será que não tem um jeito, eu vou dizer o que eu disse pra eles. Eu acredito que tem, assim, por conta dessa, acho que dá para usar a palavra comoção coletiva que a notícia do fechamento causou, eu acredito sim, não é só uma questão de ter esperança, eu acredito sim que tem uma mobilização de pessoas, de empresas e tal, para que ela, independente de parar no dia 14, que ela volte, quem sabe aí, em breve também, não tenho certeza, não, tô falando meu feeling só, e a minha vontade e esperança, né? Mas, cara, vou te fazer uma pergunta final, que é uma pergunta que eu só resolvi fazer porque é o último Trip FM na Eldorado, senão eu não faria jamais, porque seria cabotino, seria talvez até deselegante, e não é o nosso feitio. Mas como a rádio vai encerrar, e a gente tem um vínculo de parceria, de amizade, eu tomo a liberdade, cara, de pedir para você falar um pouco do teu olhar sobre o nosso trabalho, né? Sobre o Trip FM especialmente, né? Eu nunca faria essa pergunta se não fosse o último programa da nossa história de 10 anos com você e 26 com a Dourada. Me fala um pouquinho, cara, desculpa a pergunta incômoda, mas você já me falou muito generosamente várias vezes sobre a tua visão, e é uma visão muito, não só carinhosa, mas muito inteligente e tal. Eu queria, cara, ouvir, acho que a gente merece ouvir um pouquinho, assim, por que que você não mandou a gente embora?
1: Esse tipo de conversa verdadeira, né, em que você tem espaço de fato de escuta, e o fato de ter um espaço de escuta não é também ignorar o jornalismo, de não deixar de fazer perguntas contundentes e necessárias, né? Isso que a gente tem até em fóruns íntimos, como minha conversa com o Paulo naquele dia, isso se reflete no, como um método de trabalho e como a alma desse talk show, né? E eu acho que ele está no ar ao longo de todo esse tempo e gerando interesse por todo mundo, por isso, e por uma coisa que também não está ancorada. Hoje se pratica um jornalismo muito vinculado no resultado do tal dos cliques, né? Então não está ancorado com essa visão desse tipo de resultado e nem com necessariamente responder a anseios da realidade que a gente vive muito no curto prazo. Eu tenho certeza que grande parte das entrevistas, agora me refiro a você, ouvinte, grande parte das entrevistas que eu vi do Paulo, sei lá, de 10, 15 anos atrás, elas estão atuais, porque a conversa ali tem outro propósito, né? Além de uma troca verdadeira, né, tem uma busca de falar sobre questões essenciais da nossa vida e como a gente enxerga a nossa vida e aquilo que a gente construiu, e o interesse real pela sua biografia. Então, eu acho, Paulo, que eu enxerguei no talk show, no Trip FM, aquilo que eu entendo como o ideal de jornalismo, né? Eu falei, se eu pudesse, e eu reflito um pouco isso nas entrevistas que eu faço no fim de tarde, é uma referência para mim, né? Buscar, e é um pouco como conversar com você. E aí vem o último elogio, Paulo, né? Se eu fizer muito, vai soar exagerado e falso, né? O último elogio é para a sua maneira de conduzir. É você como comunicador, né? De você, sabe, é uma pessoa que sabe ouvir, sabe conduzir bem uma conversa e sabe puxar aspectos completamente surpreendentes na hora de abordar isso com o entrevistado. E às vezes entrevistados que eu imagino que não deve ser fácil abordar certos temas, né? Porque são pessoas famosas, pessoas que muitas vezes fica difícil acessar a intimidade delas, e você conquista o espaço da intimidade, que esse é a maior conquista que qualquer jornalista quer, né? O espaço da intimidade. E não é um espaço da intimidade em off, é o espaço da intimidade em on, que aí é mais difícil ainda. Então, queria dizer que eu sou muito fã do trabalho que vocês fazem aqui no Trip FM, e não estou falando isso porque está acabando, porque é o último programa e é a última pergunta, Paulo, mas é uma admiração real pelo legado de vocês, aquilo que vocês constroem como Trip FM, e também é um elogio pessoal daquilo que eu sempre identifiquei em você, viu, Paulo?
0: Emanuel, estou me sentindo, sabe quando você vai quando você é criança e vai numa festinha de aniversário, tá, quando acaba a festa o aniversariante vem e te dá uma bola, assim, um presentinho, uma lembrancinha. Tô me sentindo assim, cara. Ganhei a melhor lembrancinha da Eldorado que eu pudesse sonhar, cara. Muito obrigado mesmo pelas palavras. E mais do que isso, cara, por essa coisa dessa liderança que escuta, que presta atenção, que ouve de verdade, que quer saber, que quer somar, né? Isso é muito legal. Várias pessoas falaram, o Leandro acabou de falar agora de novo, né? Enfim, obrigado por esses 10 anos de muita competência, cara, eu sei como é que é tocar um barco com pouco recurso e com muita qualidade, né? Então, parabéns aí por tudo. Já falei, vou dizer de novo aqui, eu acredito que a Eldorado é tão forte que ela pode renascer, acho que é uma ótima expressão que você trouxe aqui, e no que eu puder ajudar, vou ajudar, cara. E para fechar esse último programa Trip FM aqui na Eldorado, cara, eu vou tocar um dos padroeiros. O Trip FM tem uns dois ou três padroeiros musicais. Um é o Jimi Hendrix e o outro é o Tim Maia, né? Que é, sei lá, como explicar o Tim Maia, né? O cara é uma divindade, um orixá, como se diz agora. E eu tive o privilégio de ir em vários shows dele, alguns que ele não foi, outros que ele foi, mas... Enfim, eu sou completamente fã, acho que é um bom jeito da gente fechar aqui. E que atravessa a história da rádio, né? Não é que ele é só padroeiro da Trip, né, cara? Ele tem quase que um puff na Eldorado, né? Um puffzinho com o nome dele, porque é uma figura bastante presente aí na programação e tal. Eu vou tocar Azul da Cor do Mar. Essa música foi lançada em 1970. O Emanuel não estava nem no projeto nem planejado ainda estava. E eu já estava, aí, já tinha 8 anos nessa época que ele lançou Azul da Cor do Mar. E assim, essa música, de uma certa forma, foi uma virada na carreira dele. Ele começou a ser percebido como uma das vozes mais marcantes da música brasileira, nessa mistura de soul, funk, samba, de tudo que ele botou no caldeirão maluco do velho Tim. Então, Emanuel, mais uma vez obrigado, cara, parabéns por tudo. E vamos de Tim Maia, aí celebrando, cara. O negócio é celebrar. Obrigado, Emanuel.
1: Belíssima escolha fechar com Tim Maia, que é de fato uma representação de anarquia e liberdade, que é muito do que a gente pratica também, Paulo. Obrigadíssimo.

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1: 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Na semana que vem a gente volta com mais uma conversa boa aqui no Trip FM. Abração e até lá.
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